Catarina, pessoal de Santa Catarina também. Alô, Vanderlei, como é que você tá, Vanderlei? O Vanderlei da Santa Catarina, deve estar frio, porque né, o homem deu uma sumida aí, tá meio com medo do frio. Tá, então vai pra todos que estão curtindo a programação da nossa Terra FM com o Dono Ricardo e o, inclusive, agora pronto, né? Tá dormindo, certo, o Ayrton Léo. É, o Ayrton Léo, inclusive, gosta aí dos modão aí, tá? É, e do... Ayrton, daqui a pouquinho, vou lembrar, tá? Vou lembrar que os modão que ele tá sempre, tá até me pedindo aí modão também. Aqui na, inclusive, vou mandar pra ele. Vou mandar essa próxima modão lá pro Ayrton Leal, lá com o Leandro Cruz, tá? É o Leandro Cruz, né? É, foi assim, esse modão é bom demais, né? Foi assim, daqui a pouquinho vou estar mandando. Ó, Ayrton, daqui a pouco eu mando pra você, tá? Foi assim, tá? Aí com o cantor aí, Leandro Cruz, tá bom? Um abraço, obrigado pela sintonia, obrigado pela audiência. E vamos continuando com o programa por aqui, porque tem muita mensagem pra nós atender o pessoal aí, tá? Daqui a pouquinho nós voltamos aí com muito mais mensagem e mais, com certeza, mais placar e mais resultado do jogo da Inglaterra e da Noruega pra ganhar aí a camiseta. Tem, onde é que tá as modas aqui? Deixa eu ver como que tá aqui a programação da nossa TFM, como é que tá as pedidas aí, os modão, tá? Do Duque da Alvana já pagamos lá pra Rosângela. Deixa eu ver quem mais pediu, que o Mário do Sabão pediu também. E também tem a pedida aqui do... É, do Valdeci também, tá? Então tá aí o Valdeci, lá da Vila Rural. Mário Sabão, solta a viola aí pra nós.

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0: Olha, muito bem, chegando aí no finalzinho do programa Coração Sertanejo, 21 e 23, já passamos 23 minutos aí, tá? 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Falar para você agora aqui a previsão do tempo e vamos embora, que já está aí no finalzinho do programa Coração Sertanejo. Alô, Ayrton Leal, como é que você está aí? Tudo bem? A Rosângela mandou uma mensagem aqui para o Antônio Ricardo também aqui no Facebook. Deixa eu ver qual é a mensagem da Rosângela chegando por aqui. É, vamos lá, deixa eu ver aqui. Oi, Antônio Ricardo, a Raquel. É, deixa eu ver aqui a Raquel, deixa eu ver o que a Raquel mandou aqui pra nós. A Raquel da 3, Noruega e 2, Inglaterra. Ô, beleza, também está participando do sorteio da camiseta, tá bom, Raquel? Obrigado aí pelo placar aí, tá? Obrigado aí, vamos mandando mensagem aí, tá? E vamos falando aí o palpite para o jogo aí, tá, da Inglaterra e da Noruega no sabadão, às 18 horas vai ser esse jogo, tá? Tá bom? Então tá aí, tá lá o resultado, tá? É, já mandou aqui, tá? Tá anotadinho, tá? Obrigado, Rosângela, obrigado, Raquel. Obrigado a todos da família aí, tá bom? Muito bem, vamos seguindo por aqui com a programação da nossa Terra FM com o Antônio Ricardo. É, tem mais mensagem aqui também, deixa eu ver quem mais tá mandando mensagem pra aqui, pra nós finalizar, pra aqui encerrar o programa Coração Sertanejo, tá bom? Agradecer a participação dos nossos ouvintes, tá? Oi, seu Vina, como é que você tá aí? Tudo bem? É, boa noite, Antônio Ricardo. Tudo bem? Gostaria de ouvir, hein? Uma música com Tonico Tinoco, Dois Corações. Eu ofereço para todos que estiveram ouvindo, para você, Deus abençoe sempre, Silvina Pereira, aqui do Esplanado Iretama. Um abraço, Silvina. Que bom saber que está na sintonia também, ouvindo aí o programa Coração Sertanejo com Antônio Ricardo. Rosângela, boa noite, Antônio Ricardo. Tudo bem com você? Toca a música dos Filhos de Goiás, Gaiola de Bronze. Ofereci para meus filhos Renan, Raquel, Eduardo, Thiago, Camilo, também para meu esposo Valdeci. E para você, Antônio Ricardo, tenha um abençoado final de semana. É, e forte abraço. Obrigado, Rosângela Domingues. É, tem mais uma mensagem da Rosângela aqui. Deixa eu ver aqui. É, aqui não está abrindo aqui neste aparelho, tá? Então nós vamos aqui para o... Vamos chamar o recurso aqui. É, ainda bem que nós temos aqui o nosso recurso aqui do lado para aí nós atender o pessoal aí. Bom, então vou dar uma seguradinha aqui, vamos ouvir mais uma mensagem aqui da Rosângela. Aí nós já vamos aí para a previsão do tempo e vamos finalizando por aqui o programa Coração Sertanejo. Deixa eu ver se eu consigo ouvir você aqui, Rosângela. Diga lá, boa noite.
1: Oi, Antônio Ricardo, tudo bem? Eu acho que a Noruega ganha de 2-1 contra a Inglaterra. E toque a música do Jadson, Noites Fracassada, para nós ouvir o Rural Xuxinha, Eduardo Domingues. Ah, um abraço, Eduardo. Antônio Ricardo.
0: Eu olhei que Rosângela Domingues, mas eu já conhecia a voz, mas essa voz não é da Rosângela, né? Mas tá bom. É, obrigado, Eduardo. Tá, vou estar colocando aqui, tá? O teu nome no sorteio. Vai, Eduardo, ganha mais uma camiseta, né? Já ganhou um aqui do Antônio Ricardo, né? Vai que dá certo aí, né? Tá bom? Aí tá, joia, obrigado aí também pelo palpite, tá? É o primeiro áudio aqui, não está abrindo aqui, tá? Mas ela mandou o segundo aqui, tá dando tudo certo. Beleza? E nós vamos então finalizando por aqui o programa Coração Sertanejo. Agradecer a participação do nosso ouvinte, agradecer você que esteve ligado aí no programa Coração Sertanejo, você que mandou mensagem, você que compartilhou também, nosso muito obrigado. Antônio Ricardo, volta aí, se Deus quiser, Deus nos permitir. Estamos de volta aí na sexta-feira com o sorteio do Sabão do Mário. E também na sexta-feira agora tem um sorteio, tá? Da cartela do Bingo, tá? Aí do Gol, tá? 2011, vai ser o sorteio, vai ser no dia 11, tá? Mas o sorteio da cartela vai ser nessa sexta-feira, tá? Sexta-feira também você vai concorrer e pode ganhar essa cartela aí, beleza? Então você que participou hoje, você que mandou... Eu vou colocar todo mundo no sorteio, o pessoal mandou as mensagens do placar do jogo, você que mandou sua mensagem, tá? Vai todo mundo participar do sorteio aí do Sabão do Mário e também do sorteio da cartela aí da APAI de Pitanga, do sorteio do Gol, beleza? Tá tudo certo? Muito bem, então, nosso muito obrigado e a todos que estiveram sintonizados. Obrigado a você que esteve ouvindo a programação da nossa Terra FM. A previsão, ó, hoje tá frio. Hoje amanheceu mais uma geada aqui na Pitanga. Rapaz, demorou para esquentar, né? Ô, frio doído! Uma geada vai ser o branco, eu hoje, os capim, né? Vai ser o grama, os telhados hoje, do, aí, de Pitanga aí, tal, tudo branquinho de geada aí, né? É, o tempo caiu bem a temperatura. Agora, amanhã, a mínima 7, a máxima chega a 20. Na sexta-feira, a mínima 12, a máxima chega aos 22. Olha aí, no sábado, a mínima 14, a máxima chega aos 23. Olha o Veronico chegando aí. Esse tempo tá meio doido, rapaz, né? Haja coração, né? E o pessoal fica gripado, fica resfriado, é tudo quanto é coisa, dor de garganta, né? E tá pegando, né? Então, numa hora é calor, outra hora é frio, né? É um tempo meio esquisito aí, né? Mas vamos lá. Eu não falei hoje pra vocês aqui as datas comemorativas, tá? Mas nós vamos falar então hoje pra você, tá? Hoje, dia 8, tá? Você que tá ouvindo aqui o Antônio Ricardo, as datas comemorativas. Alô, Mário! Se liga nas datas, hein, Mário? É hoje, dia 8. Olha aí, rapaz, hoje é dia do panificador, tá? Os parabéns e a todos os pessoal que trabalha aí, tá? Os profissionais aí, tá? Hoje é dia do panificador, tá bom? Então, tá aí, um abraço, parabéns. Também hoje, dia 8, dia nacional aí da ciência e do pesquisador. Dia 8, aniversário de Ouro Preto. Dia 8, dia mundial aí da alergia, tá? Hoje é dia mundial da alergia. Olha que coisa, hein? Então as datas comemorativas para você que esteve sintonizado na nossa programação. Abençoado descanso para todo mundo, forte abraço, Deus abençoe. Tá? Retornamos, se Deus quiser, na sexta-feira, aí com os sorteios e as participações aí dos nossos ouvintes. Vamos deixando a música da Silvina aí que pediu e vamos atender também a Rosângela aqui e também a Eduarda. Tá bom? Forte abraço! Cadê o Adão da Silvina aí? Tonico Tinoco chegando aí, dois corações.

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4: 21 horas e 53 minutos.

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2: Diego Vitor Hugo. Contrariando.

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2: 22 horas em ponto.
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3: 22 horas e 7 minutos.

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1: Duas horas e 14 minutos.
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3: 22 horas e 27 minutos.

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3: 22:33.
0: Olha só.

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2: 22 horas e 38 minutos.

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3: 22 horas e 44 minutos.

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5: 23 horas e 10 minutos.

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4: 23 horas e 16 minutos.
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2: 23 horas e 22 minutos.

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3: 23 horas e 27 minutos.

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1: Valeu, Goiânia!
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0: só esquece quem tenta, né?
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2: 23 horas e 33 minutos.

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4: 23 horas e 38 minutos.

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3: 23 horas e 44 minutos.

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2: 23 horas e 51 minutos.

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1: 23 horas e 56 minutos.

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1: ver. 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

0: Sortudo você, viu, bebê?
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0: 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Toca álcool.
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1: 6 horas e 4 minutos.

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2: Seis horas e 13 minutos.

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4: 6 horas
5: e 16 minutos.

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3: 6 horas e 20 minutos.

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2: 6 horas
3: e 23 minutos.

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1: 6 horas
2: e 27 minutos.

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7: Seis horas e 33 minutos.

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2: 6:37.
3: Essa dói, viu?

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3: 6 horas e 44 minutos.

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4: Seis horas
5: e 49 minutos.

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2: 6 horas e 52 minutos.

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2: 6 horas e 56 minutos.

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2: 7 horas e 5 minutos.

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2: 7 horas e 11 minutos.

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1: 7 horas
2: e 14 minutos.

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6: 7 horas
7: e 19 minutos.

0: A roça venceu.
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3: 7 horas
4: e 22 minutos.

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1: 7:29.
2: Cris, mais ou menos assim, ó.

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3: 7 horas e 34 minutos.

0: Muito obrigado, Igor Ferraz.
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2: 7 horas
3: e 37 minutos.

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1: 7 horas e 41 minutos.

0: Obrigado.
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2: 7 horas e 44 minutos.

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5: 7 horas
6: e 48 minutos.

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2: Sete horas
3: e 54 minutos.

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5: 8 horas e 2 minutos.

0: Muito obrigado, minha amiga.
1: Tamo
0: que
1: junto,
0: é isso?
1: Tamo junto.
0: Que é isso? Que honra, sem palavras.
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5: 8 horas e 5 minutos.
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7: Quer saber?

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3: 8 horas e 9 minutos.

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1: 8 horas e 12 minutos.

0: Muito obrigado,
1: menino. 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
7: 8 horas e 17 minutos.

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3: 8 horas e 23 minutos.

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1: 8:27.
2: Bruno Marrone e Diego Vitor Hugo.

0: Obrigado, Diego. Vitor Hugo.
1: Obrigado, Bruno e Marrone, por aceitar o convite e cantar essa moda linda com a gente.
2: Alô, meninos. Sucesso pra vocês.
3: Ô, moçada.
4: Obrigado a vocês, viu?
0: Muito obrigado.
4: Obrigado mesmo.
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11: 8 horas e 32 minutos.

0: Obrigado, gente.
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3: 8 horas e 39 minutos.

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2: Oi, gente! Olá! Bom dia, bom dia, bom dia! Opa! Já estamos aqui, ao vivo na Nossa Terra FM, são 8h44 da nossa Terra FM, nesta quinta-feira, dia 9 de julho de 2026. Que bom que você já está ligado comigo aí, está se ligando aí? E já estava esperando a gente chegar aqui ao vivo? Estava curtindo o aplicativo? Bom demais saber disso, né? Uma quinta-feira maravilhosa para todo mundo! Na melhor sertaneja do nosso Brasilzão aí, né? Nossa Terra FM. Obrigado pela companhia, pelo carinho, pela audiência. É quinta-feira, dia 9 de julho, inverno brasileiro. E temperatura hoje até que agradável, né? Visto de ontem, né? Hoje 11 graus, mas teve jara, viu? Teve jara. Mas estamos já com 11 graus aí. E o sol brilha, mas brilha muito, né? Brilhando muito na manhã desta quinta-feira. Que você tenha um dia todo especial, meu amigo, minha amiga, todas as manhãs. Os nossos parceiros e anunciantes aqui da nossa TRFM também. Um abraço especial a cada um de vocês. Aqui tem música, aqui tem horóscopo do dia, tem descontração, tem a sua participação comigo. Você se ligando aí e conferindo sempre também as nossas dicas de economia aqui na nossa programação. Fica sabendo aí o que está rolando, né? Para você economizar aqui no nosso comércio. Se liga comigo. Faltam 15 minutos para as 9 horas da manhã. 15 para as 9. Já estamos aqui aguardando a tua participação também. Bom dia, bom dia.

0: meus irmãos. Que delícia, que delícia.
1: Bruno e Denner com o Murilo Ruf dizer não. E ainda as Cristinas com a Lauana. Cristinas e Lauana Prado na nossa TFM. Sofrimento líquido. É muita sofrência, né? Faltam 9 para as 9.
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1: Aquele abraço. Aquele, mas aquele abraço, né? Aquele abraço do tamanho do tempo pra você. Que bom, né? Poder abraçar você, poder sentir o seu carinho aqui todas as manhãs pela nossa Terra FM, no nosso Encontro Marcado. Ê, moçada, vamos que vamos, né? Vamos que vamos. E aí? Me conta aí onde está ouvindo a gente, está acompanhando a nossa TFM. Quero mandar aqui um bom dia, agradecer a audiência da Mayara Pereira. Alô, meu amigo, o meu amigo Godinho já está ligadinho comigo, hein, Godinho? Um abraço, obrigado aí pelo carinho aqui do Parque São Basílio. Meu amigo Godinho, o Wagner também já confirma a audiência aqui na nossa TFM. E você que ainda não mandou bom dia para cá, pode mandar, né? Manda um bom dia. Tá no Facebook, hein? Cadê, galera? Facebook. Ele tá aí. Já ligado com a gente também no nosso programa aqui. Vamos ver aqui, assim a gente mandando a confirmação da audiência por aqui. Como é que não, né? Como que não? Como que não? Bom dia pra Ana, lá no Pontal do Paraná. Uma ótima quinta-feira pra você, pra toda a família. Ana, bom dia. Carlos Alves, como é que tá? Tudo bem? Beleza? Então tá aí. Um abraço. Tá. O Carlos Alves acabou que tá apaixonado. Bom dia, algum coração aí à disposição? algum coração, bom dia. Envia aí, envia um abraço pra essa moçada aí. Carlos, um abraço, tá? Um abraço pra você. Obrigado aí pela audiência. Tá ligadinho aqui também na nossa Terra FM. Faltando só 5 para as 9 da manhã.

0: Liga lá em casa, Leonardo e também Cristiano Araújo com Marília Mendonça. De quem é a culpa? Diga lá. 9:03.
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Tamo junto aí, tamo junto. Quinta-feira, hein, meu tá povo? Quinta-feira, 9 de julho. 9 de julho e a hora, 9:06. E como é que tá no nosso sol de geladeira? Sol de geladeira, né? É só a luz de geladeira, cara, que não esquenta, né? É isso assim. Tá sol, mas por enquanto 11 graus, né? A temperatura não subiu ainda, né? Persiste não subir. Vamos que vamos, né? E agradecendo aí o pessoal que tá se ligando comigo aqui na nossa TRFM também, no nosso querido Paranazão aí, dando carona pro tio, os caminhoneiros do meu Brasil. Obrigado aí pela audiência, pela companhia, né? Pela companhia de sempre aqui com a gente. Obrigado. Então aí, confirmando a audiência, agradecendo o carinho de vocês, tá bom? Isso, obrigado. O pessoal já tá mandando aqui no nosso WhatsApp também o bom dia, né? Mandando bom dia pra gente aí. Alô, rapaziada, bom trabalho, né? Bom trabalho nas estradas aí do nosso Brasil, transportando as riquezas do nosso país. A todos os meus amigos caminhoneiros, bom dia. Alô, Josir, alô, Jorge, alô, Gabriel, isto. E estão aí também, né? Dando carinho pra gente, Ezequiel, Ditinho, um abraço. Muito obrigado aí pela sintonia de vocês. Meu amigo Lúcio Urco, também na Viagem Bem Turismo, sempre tá ligado com a gente. Meu amigo Orlando, alô Orlando, Orlando Simão já confirma também a sintonia. Tá aí, grande amigo, o locutor Orlando Simão lá em Curitiba, no Paranazão, na capital do Paraná. E tá ligado lá também, confirmando a audiência. Tá muito frio por aí também, Orlando, é. Diga lá, aqui tá 11 graus, né? 11 graus. Um abração aí pra você, uma quinta-feira maravilhosa. Alô, alô, alô, alô, bom dia aqui pro meu amigo o Reginaldo, né? Reginaldo também tá lá em Curitiba também, né? Reginaldo, bom dia pra você, obrigado pela sintonia, tá aí curtindo a nossa TVM todos os dias. O Juliano Alves, Eritama, alô Eritama, bom dia. Luizinho, Foz do Jordão, um abraço. Maria José, São José dos Campos, São Paulo, bom dia. Que Deus abençoe também a sua quinta-feira. Aê, obrigado pelo carinho. E a Matilde Pupilhas também. Aí, Manoel Ribas, Matilde, bom dia pra você. Daqui a pouco eu vou ver se tem pedido ela aqui no programa, né? Daqui a pouquinho eu vou ver. Vou estar acompanhando aqui pra saber, né? O que é que deu? É o que é que deu? Ei, barbaridade, 9:08. E deixa eu ver aqui. Ah, rapaz, o cara tem dinheiro, né? Olha, diz que após a eliminação da Copa do Mundo, Neymar surpreende e faz uma comprinha só de 120 milhões. Nossa, o que é 120 milhões pra, né? O que é 120 milhões? O que é? Parece que estão pensando que 120 milhões é dinheiro? Rapaz, que é isso? 120 milhões é dinheiro pra nós. Pra nós, né? É, pra ele não. É pra nós. Pra nós, né, Orlando? Fala aí, Orlando. 120 milhões. É. Já faz um pequeno estrago no nosso bolso. Mas do Neymar não faz nem cócega. Isso aí. É. Deixa ele que gasta. Vou fazer o que ele tem, né? Tem que gastar. É, tem que gastar. O que será que ele deve ter cobrado com tudo essa grana, né? É, ver se nós. Levanta essa informação aqui. A compra recente do jogador foi um super iate. Ah, tá aí. Tá certo. Um super iate. Não é um iate qualquer. Super iate. NJ, as barras, né? No valor estimado de 120 milhões de reais, que já está navegando em direção a Angra dos Reis, no Rio de Janeiro, destino onde o jogador deverá recebê-lo. Olha só, pai, então, tá aí, né? É, um iatinho para receber os amiguinhos, os coleguinhos, né? Isto, beleza, né? Pense o cavalo iate. Ai, ai, ai, né? Eita, vai verdade, mas tá certo, né? Quem tem, tem, quem não tem, né? Beleza, vamos que vamos, 9 horas 10 minutos, gente, 9:10, 9:10. Como é que é, Orlando? Tem que ir Orlando falando pra aqui. Nós estamos falando coisa assim de milhões, né? Orlando só podia comprar se fosse 7 milhões, é isso? Só 7 milhões. 120 reais já tá passado um pouco do teu bolso. Ah, tudo bem. Então tá bom.
Um abraço, amigão. Orlando, tá aí em Curitiba, tá ligadinho comigo. Um abraço muito carinhoso pra você, tá bom? Agora, também vai um bom dia aqui para quem? Para quem? Para a Mariazinha, a Maiara, o Ezequiel, a Laiana, o Edgar, a Isolene, também o Matheus Henrique, a Rosilda Matheus, a Rosenilda. Valeu, tamo junto aqui na nossa TRFM nesta quinta-feira maravilhosa.

0: Mais um sucesso pra você aqui na nossa Terra FM. 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Sérgio Neto e Frederico Rio Negro e Solimões, solteiro sofredor. Léo e Rafael, trem perigoso, 9 e 17.
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5: 9 horas mais 20 minutos, 9h20. Tá passando já da hora? Tá passando a hora já? Capaz. Então, vamos lá, eu vou trazer pra você as primeiras previsões do horóscopo do dia. 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E também, Manoel Ribastem agora. 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Se liga aí.
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7: Agora as previsões para Áries, Touro e Gêmeos. Signo de Áries.
8: Nascidos entre 21 de março a 20 de abril.
9: Áries, a quinta pode trazer desafios na área financeira. Cuidado com os gastos, tá? Na área do crush, o céu indica um bom momento para fortalecer ainda mais a relação, mesmo em meio às dificuldades do cotidiano. O carinho faz toda a diferença.
7: Signo de Touro.
8: Nascidos entre 21 de abril a 21 de maio.
9: Touro, o dia pode ser um pouco complicado nos relacionamentos, mas não deixe o drama dos outros te afetar, ok? Conversar e entender o outro pode ser a solução. No amor, se tiver um clima estranho com o crush, bota as cartas na mesa. Nas amizades, diálogo é a palavra-chave. Nos estudos, foco e vai que dá certo.
7: Signo de Gêmeos.
8: Nascidos entre 22 de maio a 21 de junho.
9: Gêmeos, Lua, Júpiter e Plutão apontam uma certa turbulência, principalmente na autoestima. Mas Sol e Mercúrio podem virar o jogo. Com o crush, uma dose extra de confiança no amor traz aquela sintonia que vocês buscam. Na escola, foco na disciplina. O aspecto positivo pede que você assuma o controle.
7: Já já voltamos com as previsões para Câncer, Leão e Virgem.
5: É isso aí, daqui a pouquinho mais previsões, daqui a pouco mais previsões do horóscopo para você aqui na nossa Terra FM. 922, e ainda pouco a gente comentava aí sobre, né, sobre o Neymar aí. É, mas é interessante, jogadores na seleção brasileira, rapaz, aqui. Olha, depois do fiasco da Copa do Mundo, né? É, em todos os sentidos aí, de futebol, de caráter, porque deveria ter, após a derrota também, ter encarado aí os microfones, as câmeras, de ter dado entrevista, ter falado, né, do jogo, falando aí da frustração. É, mas preferiu se calar, né, se esconder aí, atrás do silêncio. E depois, aos poucos, estão vindo aí as redes sociais, né? As redes sociais, vindo as redes sociais para se desculparem com os torcedores brasileiros, né? Que, no momento foi muito difícil falar, porque agora eu quero pedir desculpa, de perdão pelo que aconteceu. Então, grande, né? A maioria dos jogadores estão fazendo dessa forma, pelas redes sociais. Falta de, né, de hombridade e caráter, né? Tem que ter coragem, estão lá, né? Estão, né? Estão lá, representando o país. Teriam que ter coragem no final de dar entrevista, ter falado, né? Ter desabafado. Ou, né, alguma palavra, alguma coisa que fosse, né? Mas ter coragem de encarar, né? Aí não, saiu de fininha, né? pro Brasil, acho que não voltou nenhum, não sei se voltou, acho que um só, né? Estão espalhados pelo mundão aí, curtindo a vida, né? Ah, variedade que esses nossos jogadores, assim, é difícil nós conseguir ter uma seleção de volta, né? Como das velhas épocas, né? Outras épocas aí atrás, né? Rapaz, que dificuldade, né? Um país do tamanho do nosso, que dá pra fazer, digamos, lá perto do Cabo Verde, dá pra fazer o quê, mano? 100 seleção, né? No mínimo, né? No mínimo. Dá pra criar umas 100 seleções aí, perto do Cabo Verde, que é uma ilha, né? Um arquipélago. Então, se imagina bem. É terrível, né? É feio, triste, vergonhoso o negócio. E nós estamos aí nessa, né? Um país desse tamanho aí, pra levar uma seleção naquele nível, né? Vamos ver se agora, nesses próximos 4 anos aí, agora com o Ancelotti pegando um trabalho completo pra fazer, né? Ele consiga escolher um time que realmente possa representar da melhor maneira possível o nosso país, o país de futebol que, né, já deixou de ser, né? 9 horas e 24 minutos. Alô, Ana Paula, bom dia pra você, tudo bem? Como é que está? Tudo beleza? Quero mandar também aqui um abraço para o meu amigo Moela. Moela vai, não perde o programa do Tinto, mas de jeito nenhum. Obrigado aí, tá na lida. Tá na lida. Um abraço também para o... Isso que eu mandei. Eu mandei um abraço também. A Laiana, ligar. A Isolete. Alô, Matheus, um abraço para ti. Alô, Rosilda, a Roseli. E ainda a Evelyn, a Débora Korchak, o Lima, dizendo. E o Jefinho lá do Vaiporã. Pimenta, bom dia para você também. A Claudete, a Ana Paula. Alô, Marcio, abraço. Alô, Santa Maria. Alô, Pati. Alô, Augusto dos Anjos. Um abração para vocês. É um bom dia. Estão aqui atendendo o pedido também no nosso programa aqui da Matido Pupilas. Meu querido amigo Vitor Filho, toca a música de Lourenço Lourival, Velha Porteira, Velha Porteira. Pode ser com o Daniel e o Zé Camilo? Já tá no jeito aqui, ó. Se for... É a Velha Porteira. Deixa rolar. 9h25. Quem pediu, ouviu.

0: Aqui no nosso encontro marcado. Eita, rapaz, que poporri foi esse, hein? Poporri pra você com Ayala e Júlio César. Ayala e Júlio César, salva meu coração. Cara ou coroa e coração na contramão. E também atendendo o pedido que dá batido pupila, velha porteira com o Daniel e o José Camilo. 9 horas e 34 minutos. 9h34. Paradinha rápida que voltamos já já.
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0: Todo dia, todas as manhãs, Vitinho te fazendo companhia na nossa TFM, no aplicativo, no teu celular, aí no tablet, no computador, aonde você estiver, né? Aonde você estiver com o celular na mão, o celular no bolso, no painel do caminhão, aí no carro, no escritório, em cima da sua mesa, né? Tá ouvindo a gente aí. Tá no Bluetooth da caixa de som, né? Igual lá a Matilde Pupila coloca no Bluetooth da caixa lá e detona, né? Deixa detonar. Maria José também, tia Maria e São José dos Campos também. Faz assim, né? Coloca lá no Bluetooth da caixa de som. E aí, meu amigo? Falta hora, né? Falta hora. 9h37, bom dia pra você, Pati, pro Valdir também, a Cleomara, a Jaine, alô Inês, como é que tá você, galerinha aí da Sassá Uniformes, bom dia, meu amigo Sassá, forte abraço, um abraço pra Mari também, que não perde nosso programa, meu amigo R. Campos, bom dia R. Campos, prosseguimos um pouco ontem, rapidamente com o R. Campos aí, quase não dá tempo, né, a gente se encontrar, mas um abraço, amigão, tá lá na modão sempre também, né, com a sua programação por lá, meu amigo R. Campos, né. A gente se encontrar, mas um abraço, amigão. Tá lá na modão sempre também, nem com a sua programação por lá, meu amigo

0: Maurício, Lucas e toda a equipe da Farm e Farm Popular, bom dia para vocês aí. E estamos juntos, né, sempre com a rede Farm e Farm Popular, trazendo para você as previsões do horóscopo do dia. Se liga aí, tem mais previsões pintando para você.
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2: Agora, as previsões para Câncer, Leão e Virgem. Signo de Câncer.
3: Nascidos entre 22 de junho a 22 de julho.
4: Câncer, a quinta pode ser voltada para atividades mais reservadas e introspectivas, mas nada de antissocial. Vale curtir um tempo a sós ou com poucas pessoas. Nos estudos, explorar o intelecto pode dar resultados incríveis. No amor, priorize o afeto para encarar as discordâncias.
2: Signo de Leão.
3: Nascidos entre 23 de julho a 22 de agosto.
4: Leão, a rotina pode estar pesada hoje. Organização e foco ajudam a lidar com tudo, tá? No amor, esteja presente e dê atenção ao crush, mesmo com a correria. Com os amigos, o papo flui e ideias legais podem surgir. Nos estudos, atenção redobrada. Dedicação aumenta muito as chances de arrasar nas provas.
2: Signo de Virgem.
3: Nascidos entre 23 de agosto a 22 de setembro.
4: Virgem, o dia traz desafios, mas mantenha a calma e pense antes de agir. Com Sol e Mercúrio, há chance de melhorar o diálogo e a colaboração. No amor, respeito e dedicação esquentam o romance, mesmo com contratempos. Nos estudos, paciência e prudência são suas aliadas. Boa sorte!
2: Já já voltamos com as previsões para Libra, Escorpião e Sagitário.
0: Olha só, daqui a pouquinho tem mais previsões do horóscopo do dia para você aqui na nossa TRFM. São 9 horas e 40 minutos, faltam 20 para as 10, 20 para as 10 da manhã. E o recado é importante para você, né? 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Alô, bom dia, meu amigo Beto. 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Calçado de pneus. 9 horas e 42 minutos, um abraço, bom dia, pessoal da Casa Rural e também lá da Pangeia, que estão ligados com a gente todas as manhãs.

0: Caio e Murilo, eu ainda chamo de amor. Olha a hora, gente, são 9 horas e 43 minutos. Também o Luan Pereira com o Matheus e Cauã. Sogra, 9h43, 9h48. Ah, não, 9h48, né? Ah, lá, é 9h48. 9 horas e 48 minutos aqui na nossa Terra FM.
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0: Ligou, gostou. Comigo aqui na nossa TRFM. Nossa TRFM nesta quinta-feira. Vamos lá para mais previsões do horóscopo do dia. 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Bom dia, mais horóscopo na manhã.
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6: Agora, as previsões para Libra, Escorpião e Sagitário. Signo de Libra.
7: Nascidos entre 23 de setembro a 23 de outubro.
8: Libra, o céu sugere cuidado com os gastos, mas a família vai te ajudar no emocional. No amor, dê atenção extra ao crush. Pode trazer mudanças boas. Nas amizades, pode ser uma boa hora para buscar apoio. Nos estudos, mantenha o foco.
6: Signo de Escorpião.
7: Nascidos entre 24 de outubro a 22 de novembro.
8: Escorpião, as interações pessoais podem passar por complicações com a tensão entre Lua, Júpiter e Plutão. Mas diálogo calmo e sincero é seu melhor amigo. No amor, demonstre todo o sentimento pelo crush para manter o amor em alta. Com as amigas, astral positivo.
6: Signo de Sagitário.
7: Nascidos entre 23 de novembro a 22 de dezembro.
8: Sagitário, o dia pode ser cheio de emoções e frustrações, mas é um bom momento para pensar em se reinventar e buscar inspirações no que você acredita. No amor, mantenha a calma diante das diferenças. Com os amigos e na escola, uma atitude positiva pode transformar qualquer obstáculo.
6: Já voltamos com as previsões para Capricórnio, Aquário e Peixes.
0: Faltam 7 minutos, só 7 minutos. Daqui a pouco eu venho com as últimas previsões do horóscopo do dia para você aqui na nossa TRFM, sempre no oferecimento da Farm Farma Popular. Quero mandar um abraço, quero mandar um bom dia aqui pro Pedrinho, né, Pedrinho? Bom dia para você, pra Rosa, meu amigo Celso Padeiro, a Maria Helena, a Su, pessoal da Rusan, que sempre estão ligados comigo também aqui. Um abraço muito especial, um bom dia, 6 para as 10.
9: Na

0: 90 e Rio Negro e Solimões. Fui, Fernando Sorocaba, te cuido em silêncio. 10 da manhã, tá na hora de trazer as últimas previsões do horóscopo do dia. 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
2: Agora, as previsões para Capricórnio, Aquário e Peixes. Signo de Capricórnio.
3: Nascidos entre 22 de dezembro a 20 de janeiro.
4: Capricórnio, podem surgir limitações que exigem disciplina, especialmente na questão financeira. Nada de gastar sem necessidade, ok? No amor, o clima pode ficar tenso com discussões sem fundamento. Repense algumas atitudes, coloque o afeto em primeiro lugar e evite distanciamentos emocionais.
2: Signo de Aquários.
3: Nascidos entre 21 de janeiro a 20 de fevereiro.
4: Aquário, o movimento planetário sugere atenção na rotina escolar. Boa hora para priorizar os estudos e não perder nenhuma prova. No amor, resolver conflitos com o crush pode dar um up na relação. Paciência é a chave. Nas amizades, busque serenidade e aprendizado.
2: Signo de Peixes.
3: Nascidos entre 21 de fevereiro a 20 de março.
4: Peixes. O céu aponta um momento desafiador para mostrar o brilho. Cuidado para não deixar as vulnerabilidades falarem mais alto que as qualidades. Nada de entrar em assuntos polêmicos, tá? No amor, as turbulências podem solidificar a relação. Equilibra os sentimentos e mostra afeto. Nas amizades, discrição e gentileza.
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0: Na melhor programação, volta amanhã, né? Amanhã de manhã, estamos de volta aqui com as previsões do horóscopo do dia, sempre no oferecimento aqui da Farm Farma Popular. 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Vambora, tá na hora de ir embora, tá acabando o programa aqui. Obrigado a todos os nossos parceiros anunciantes aqui da nossa terra FM, nosso carinho especial a cada um de vocês. E estaremos juntos aqui à tarde, a partir das 5h30 da tarde. A partir das 5h30, volto com você no batidão da nossa terra, tá joia? Tudo bem, obrigado aí. Deixa eu ver se tem mais alguém que eu não atendi aqui ainda. Deixa eu dar uma confirmada aqui, já a gente já vai finalizando por aqui. Deixa todo mundo, já mandei abraço. Aqui também. Então, beleza. Valeu! Foi muito bom estar com você na manhã dessa quinta-feira linda, maravilhosa, dia 9 de julho de 2026, no nosso inverno brasileiro. E a temperatura agora já está aí, 13 para 14 graus, olha só, rapaz, eu falei, né? É aquele solzinho, né, que vai aos poucos aquecendo aí a nossa manhã. E a última, para encerrar o programa desta quinta-feira, né, dessa quinta-feira, longe do segundo lugar, Edmilson Samuel. Um abraço, gente. Um bom dia, beijo, tchau, fui!

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0: 10:13.
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0: Valeu, Matheus!
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4: 10 horas e 19 minutos.

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2: 10 horas e 27 minutos.

0: Saludos, obrigado, gente.
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5: Dez horas
6: e 34 minutos.

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4: Dez horas
5: e 48 minutos.
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0: Valeu, gente!
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2: 10 horas e 55 minutos.

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2: 11 horas e 3 minutos.

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2: 11 horas e 9 minutos.

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5: 11 horas e 16 minutos.

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0: Quem gostou, bota a mão pra cima e bate o palma!
1: Cadê os gritos pro Gustavo, gente?
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5: 11 horas e 31 minutos.

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1: 11 horas e 38 minutos.

0: porque a gente se adora. 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
2: Eu tô assim, ó.

0: Obrigado.
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4: 11 horas e 45 minutos.

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4: 11 horas e 52 minutos.

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1: 12 horas e 1 minuto.
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6: 12 horas e 15 minutos.

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2: 12 horas e 22 minutos.

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5: Doze horas e 30 minutos.

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3: Doze horas e 45 minutos.

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2: 12 horas e 53 minutos.

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6: 13 horas e 2 minutos.

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2: 13 horas e 8 minutos.

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5: 13 horas e 15 minutos.

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2: 13 horas e 22 minutos.

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6: 13 horas e 28 minutos.

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1: 13 horas e 34 minutos.
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5: 13 horas e 42 minutos.

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5: 13 horas e 49 minutos.

0: Mas o que que é isso, gente? 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
1: Obrigado.
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2: 14 horas e 6 minutos.
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6: 14 horas e 15 minutos.

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3: 14 horas e 21 minutos.

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5: 14:29.
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3: 14 horas e 33 minutos.

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4: Quatorze horas e 44 minutos.
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2: Quatorze horas e 48 minutos.
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7: Quatorze horas e 53 minutos.

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2: 14 horas e 59 minutos.

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2: 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Essa aqui tinha muita gente esperando. Isso é Ricardo e Jack, Kleber e Cauã.
3: Esse feat maravilhoso.
2: Ah, moleque!
4: O feat do ano, hein?
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9: 15 horas e 6 minutos.
10: 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Fino Mijeque, Mato Grosso e Matinho.

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3: 15 horas e 16 minutos.

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2: 15 horas e 23 minutos.

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5: 15 horas e 32 minutos.

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3: 15 horas e 30 minutos.

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0: Oi, essa música é tão especial que a gente precisa de alguém especial pra cantar com a gente.
1: Com certeza, pra cantar com nós, nosso amigo Jefferson Moraes. Vem pra cá, garoto.
0: Chega lá.
2: Prazer estar com vocês.
1: É nóis, mano.

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2: 15 horas e 54 minutos.

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4: 15 horas e 59 minutos.

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4: 16 horas e 12 minutos.

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2: 16 horas e 19 minutos.
3: Vem, Mineirão!

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3: 16 horas e 25 minutos.

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1: Dezesseis horas e 32 minutos.
2: Isso é cururu, Ana Castela.
3: Isso é cururu, gente.

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2: 16 horas e 52 minutos.

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2: 16 horas e 58 minutos.

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2: 17 horas e 4 minutos.

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1: 17 horas e 18 minutos.
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1: 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Ah, dá conta.
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5: 17:24.
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1: 17 horas e 31 minutos.

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4: 17 horas e 38 minutos.

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2: 17 horas e 51 minutos.

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3: 17:59.
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4: 18:16.
5: 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O sistema é bruto, mas a vida é boa mesmo assim.

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3: 18 horas e 25 minutos.

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5: 18 horas e 34 minutos.
6: Eita, gaiteiro, velho!

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4: 18 horas e 52 minutos.

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2: 18 horas e 58 minutos.

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2: 19 horas e 7 minutos.

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2: 19 horas e 14 minutos.

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5: 19:23.
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4: 19 horas e 34 minutos.

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9: 19 horas.

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3: 19 horas e 55 minutos.

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4: 19 horas e 59 minutos.

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4: 20 horas e 12 minutos.

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2: 20 horas e 18 minutos.

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3: 20 horas e 26 minutos.

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3: Horas e 31 minutos.

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2: 20 horas e 44 minutos.

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2: 20 horas e 51 minutos.